0: Ô, cara, é o A. Ah, é uma hora, é uma hora. É uma hora, meu nome, mas é. Uma hora. Locada, tu não é futebol. Milo, meu yarra.
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